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Você sabia que a salsa surgiu quando porto-riquenhos levaram ritmos cubanos para Nova York? O jiu-jitsu brasileiro nasceu quando os japoneses trouxeram o judô para o Brasil. O jeito de fritar do norte da África chegou à Espanha e os espanhóis fizeram churros. Quando os jamaicanos levaram seus sound systems para o Reino Unido, o mundo ganhou o punk. E isso? Isso é o que o mundo ganha quando 48 países se encontram para jogar um mesmo jogo.